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Pois é. Com o nosso bom dia, um sorriso nos lábios, um abraço do outro lado, um beijinho também do outro lado. Chegamos mais um fim de semana. Do seu programa radiofónico em português, somos Jean Bletat. Ai, mas sempre gratos de estarem do outro lado conosco. Os nossos claros estimados ouvintes.

Pois bem. Aqui em duas frentes. Primeiro fim de semana de outubro. Aí o nosso primeiro fim de semana. Claro, se já não ouviu, claro, isto tudo em inglês. Os nossos amigos Chris Coles, que é o El Gancho aqui desta estação. Também o nosso amigo Divo, em inglês, a fazer os promos. E chegou a altura, claro, como estamos anunciando na última semana, que é a nossa maratona, a nossa angariação de fundos, que deu o pontapé de partida nesta estação, aqui às 6 da manhã. Pois é, a nossa angariação de fundos, que uma vez por ano, e eu digo isto muita vez porque muitas estações, outros programas têm já realizando estas maratonas, estas angariação de fundos, claro, duas ou três vezes por ano. Ainda temos aquela sorte, aquela amabilidade aqui do Trinity College de só estar aqui uma vez por ano. Pois bem, vamos falar disto tudo ao mais neste primeiro dia, claro, e vamos ir até o dia 23, ou ainda do outro fim de semana, aqui para nós, aqui para o programa Leitor, usualmente fazemos isto em três fins de semana. 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
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E a gente já, o nosso obrigado.

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1: Pois é, 10:06:15. Os nossos amigos Chris, o nosso amigo Tiff, penso que também rodei o promo de Jackie. Pois é, desde as 6 da manhã, esta emissora iniciou esta angariação de fundos, a nossa maratona anual. E a principal, como eu referi esta manhã, de repetir, que é mesmo anual, porque fazemos só uma. E todos nós sabemos, se não sabem, de outros programas radiofónicos, sem ser português, claro, e estações estão a fazer nesta agregação de fundos duas ou três vezes por ano. Nós temos aquela sorte do Trinity só nos dar, bom, só nos dar não, se dar, dar a oportunidade de aqui estar uma vez por ano. Mas antes de entrarmos mesmo no capítulo da maratona, vamos agora saudar, porque eu, se não eu me esqueço, tenho aqui, estou sozinho agora por enquanto, até com o Mário a caminho daqui. Antes de mais, queremos saudar a nossa amiga Anabela Michel, do outro lado, sempre as melhoras e um bom dia para ti, claro. Muito importante que é na nossa página Facebook, aí está tudo, também falamos da nossa maratona, da angariação de fundos, que ela é produtora, coordenadora da página, faz parte da equipa completa aqui, nas redes sociais, claro, na nossa página Facebook. Se ainda não fez amigo ou amiga, ou falam, por favor, faça aí. É muito fácil, o título da nossa página do Facebook é Ampletado Programa WRTC. Ampletado Programa WRTC. E sempre, sempre o nosso obrigado à nossa amiga Anabela Michel, que já está aí connosco na nossa página do Facebook, Ampletado Programa WRTC. Também queremos saudar aqui, que eu marquei aqui, a nossa amiga Ramos, ali para os lados de Bristol, Connecticut. Um grande beijinho. Penso que não vamos poder rodar aqui as tuas canções hoje, porque estamos a levar esta maratona. E a senhora Vinte, se já não notou, não vamos transmitir as nossas habituais rubricas que temos aqui aos sábados, nas manhãs de sábado, tudo isto e mais, a voltar em 3 semanas, porque o serviço vai ser todo indicativo da nossa maratona, a nossa angariação de fundos nos próximos 3 fins de semana. Também queremos saudar ali para os lados da Flórida, estão a falar em quentinhos, a nossa amiga Isabel e o nosso amigo Paulo, Paulinho, um grande abraço para vocês, Isabel e o Paulo, sempre em sintonia aqui conosco, ali nas férias das praias da Flórida. Mais uma vez o Paulinho e a Isabel, um grande abraço aí para vocês. Aqui para os lados, penso que ela está a fazer praia, ali para os lados de Newington, é o nosso amigo Alex, o homem da cana desportiva e tudo isto e mais. O homem está a ver que não gosta de câmaras. Alex Louro, um abraço para ti. Já levou, bom, eu não vou dizer mais nada. Bom, 10:10:01. E agora também vamos saudar, é o nosso amigo longe daqui, que diz que está um bocadinho de chuva e vento. É, pois é, aquelas coisas do hurricane, isso mesmo, daquelas tempestades que está a vir ali para os lados do Flórida, mas diz que não é lá muito. é o nosso amigo, o homem do folclore, que continua a ser desta comunidade de Harvey, não só, é o nosso amigo Manel, Manel Outeiro. Um grande abraço, aí para a Georgia. E vamos falando do Manel Outeiro, e antes de mais também, se quiser ficar anónimo, mesmo entregando aí tudo online, não é assim, no computador, pode ficar anónimo, nos contatos pode ficar anónimo em tudo, pode ficar anónimo também, não tem que dizer o seu nome. Mas enfim, vamos agora aos que já entraram em contato connosco. No capítulo dos anónimos já temos 7 que entraram desde Rhode Island até Bridgeport, entraram em contato connosco, 7 anónimos. Isto estou a falar os que já marcaram a sua presença na nossa maratona, na nossa angariação de fundos. Falando de Manel Outeiro, sempre connosco, um grande abraço também. O nosso amigo Fortes, o homem Fortes ali das terras saudosas de Mangualde. O nosso amigo Fernando Ferreira, sempre aqui connosco. A nossa amiga Rosa, thank you so much. Rosa is always with us. I can speak, we're going to speak a little more English here with Mario, mas a Rosa fala bem português. Enfim, Rosa, thank you so much. Rosa Rodrigues, também temos da Sociedade Divino Espírito Santo, uma das organizações que já entraram em contato connosco, e aqui do primeiro de cinema 2 foi interessante até, um contemporâneo, isso mesmo, um mariense, cagarro, ali de uma cidade chamada Almagreira, da Ilha de Santa Maria, o nosso amigo John Deiros, um grande abraço para ti, e ele sempre, mas sempre, esses anos todos, sempre na nossa maratona. Mais uma vez, um abraço aí ao nosso amigo John Deiros, que não foi lá à ilha este verão, não é assim, mas não faz mal, ele vai ir aí. Nosso amigo Alex nos diz também que, olha, mandou uma mensagem que está à pesca dos chipmunks, ok. Olha, eu te quero dizer boa sorte, mas há comprimidos para isso, tu sabes bem. E claro, e temos farmácias que te podem ajudar, sem falar em doutores. Isso, um grande abraço para ti. Bom, vamos agora, o que é principal. Olha, eu vou aqui pôr aqui o nosso amigo, eu vou pôr aqui a nossa amiga Lorna, que nos vai falar inglês da nossa angariação de fundos, e depois vamos voltar, claro, em português. Mais uma vez, não vamos ter as nossas habituais rubricas. A única rubrica que vai estar aqui, e dentro de momentos que temos muitas, mas muitas notícias das nossas comunidades em serviço público, vai ser o nosso portal das comunidades, claro, de informação, que é muito importante aqui para o amplitude. Nas habituais rubricas, de volta, claro, daqui a 3 semanas.
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1: Pois é, aqui em inglês, claro. Aqui os nossos amigos desta estação, porque estamos todos os programas aqui comunitários da estação. Estamos a fazer aqui a maratona, porque esta maratona aqui de São de Fundos é mesmo para a estação, para nos manter com estas máquinas todas,

é muito importante, muito importante. Estamos aqui com o amor à camisola. Ah, eu sei que uma pessoa tem que gostar de fazer o que faz. E eu, por agora, ainda gosto muito de estar aqui já, e vai ser 26 anos. Estava a pensar esta semana, bom, eu estava a falar e a pensar com o meu filho tem 25, não é assim? Há um ano antes vim aqui ajudar o Sr. Lagoa, que não estava lá em muito bem da saúde, não é assim? Foi aí que começou os seus problemas de saúde. Vim aqui ajudar algum fim de semana, até ele estar recuperado, mas penso que foi a fibra do Sr. Lagoa que me deixou ficar por aqui. E aqui estou. Muito importante, então, vou lá lembrar também de Lagoa uma promessa que eu fiz, eu lembro-me aqui para os meus botões, uma promessa que eu fiz numa das visitas ao hospital. Foi que ele me olhou nos olhos e disse: apá, tenta segurar este programa, que este programa para mim é tudo para mim, mas eu gostava, quando não estiver cá, mas tu alinhares no programa para prosseguir, se houver saúde também, que a tua saúde também não é nada boa, e foi verdade. E aqui, estas palavras nunca vou esquecer: enquanto houver saúde, estou por aqui. Gostava que alguém também continuasse, gostava muito da ajuda, também sempre estamos a pedir, se gosta da música, se gosta de informar, de comunicar, sei lá, e não tem que ser todos os fins de semana. Pode vir aqui um fim de semana, eu faço outro fim de semana, assim qualquer coisa. O Mário já faz o que pode, não é assim? O Alberto Costa, e temos aqui, última vez, que ela vai fazer ainda mais, é a nossa amiga Anabela Michel. Mas se quer aqui se juntar à equipa, voluntários, não é assim? Voluntários, amor à camisola, de dar as suas horas, não é assim? Aqui ao programa Apreitado, claro. E todos os nossos amigos ouvintes vão ficar agradecidos por isso, eu sei, porque eu estou bem agradecido por isso. Pois é, e não vamos falar mais de mim, ou daqui do programa Ao Pé Todo, já sabem como é o programa Ao Pé Todo. Estamos aqui aos sábados e aos domingos, elevando, criando e mantendo, que é muito, muito principal, a nossa raiz portuguesa, a nossa cultura, a nossa tradição. E claro, a nossa língua, a língua portuguesa, já que muitas vezes estão bem. E temos muitos dos nossos ouvintes luso-americanos, vamos à língua inglesa, mas com a música portuguesa, porque entendem mais do que falam, que é muito importante. E aqui vamos, na nossa maratona, em direção de fundos, e vamos aqui só... E daqui a 10 minutos vou entrar outra vez em contato connosco. Como disse, repito, não temos as nossas habituais rubricas nas próximas 3 semanas. Temos a nossa maratona a ser mesmo a 100%, a ser completo o nosso programa. O que temos, a única rubrica que temos, claro, é o portal das comunidades, que temos muitas notícias das comunidades, e aqui não há claro, férias das notícias, muitas atividades das nossas comunidades. É o que vamos ir aqui só nas próximas 3 semanas com o nosso portal das comunidades. Vamos dar 3 opções, três opções de dar o seu donativo, claro, de nos ajudar, por favor. Não gosto da palavra pedir, mas eu costumo a fazer nas próximas 3 semanas para aguentar este programa Apletado e ao mesmo tempo também mostrar, que é muito importante, financeiramente, e mesmo mostrando que temos ouvintes, que esta sessão nos dá, o Jânio Carlos nos dá essas horas. Continua a ser 2 dias, muitos programas não têm, a maioria deles não têm, e nós temos sábados e domingos do mesmo horário, que é muito importante. Temos que mostrar que os ouvintes ainda estão connosco, que é muito importante. Mas enfim, vamos às 3 opções. 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

0: 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Olha, falando do Paulo, um bom dia para ti, Paulo. E nos diz que tem umas castanhas, mas tens lá uma que não podemos fazer publicidade, mas temos, ele tem qualquer coisa de azeite, eu gosto muito de azeite, e está a fazer uma promoção do azeite, penso que é Oliveira da Serra em especial. Azeite, tudo isso. 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Thank you, like Chris says in advance, sempre, mas sempre o nosso obrigado a dar continuação aqui a este programa completado.
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1: É isso mesmo, falando em outra língua no nosso português, é a nossa angriação de fundos, a nossa maratona anual. E aqui há pouco o nosso amigo Chris Coles, que é o manager aqui desta estação, nos disse que é muito importante porque é anual, uma vez por ano. Todos nós sabemos que outras estações, outros programas radiofónicos fazem duas ou três vezes por ano, e temos aquela felicidade que o Trinity nos só diz agora por agora, não é assim? Diz uma vez por ano. Thank you, Trinity. Mas enfim, thank you é do outro lado, aos nossos amigos ouvintes. Vamos aqui, e olha, mais uma vez, eu repito, se quer ficar anónimo, não há problema, porque temos aqui já 8 ou 9 anónimos que nos ligaram. Uns ligaram e outros mesmo foram diretos ao nosso portal, ao nosso website, claro, mas ficaram anónimos, podem ficar anónimos. Vamos agora aqui, já como disse, 8 anónimos, interessante que vêm muitos de outros estados, de Rhode Island, Mass, claro, Nova York, muitos até, e claro, aqui para uns lados longe, no Brisport, sei lá, tudo. Estão em sintonia com a Amplitude, que é muito importante, penso que eu já disse aqui, sei lá, 18, se não estou em erro, 15 a 18 anos, quando puseram isto aqui no computador online. A Amplitude continua a crescer, mas cresceu muito porque os nossos amigos ouvintes, os que fizeram parte aqui dos anos 70, 80, mesmo aqueles que se mudaram para outras bandas, olha, falando deles, muitos na Flórida, não é assim, que nos contataram, também ficaram anónimos, mas olha, um exemplo, aqui há momentos, o nosso amigo Manuel Outeiro, ali da Georgia, viveu aqui anos, cresceu com o programa Amplitude, mas sempre connosco. Mas via internet, online, claro, em inglês, o Amplitude cresceu. Mesmo cresceu, porque a nossa antena nunca foi daquelas antenas de ir muito longe, não é assim? E claro, ao mesmo tempo nos ajudou. Falando de antenas, isto ajudou também as angriações, isso mesmo, as nossas maratonas, que dá os dinheiros, claro, para fornecer uma. Tivemos aqui há 2 anos uma antena nova, não é assim? Porque as coisas também falham. Tivemos aqui os estúdios aqui há 1 ano, mudámos de estúdios, mudámos até de quartos, e a senhora vindo pode passar por aqui, tenho aqui uma janela, posso abrir a janela e pode mesmo ir da janela ao porta, não, estou a brincar, mas podem vir visitar os estúdios, porque isto foi os dinheiros, claro, dos outros programas, não é assim? Mas foram os dinheiros que nos compraram estas coisas todas na via técnica. Esta universidade do Trinity College nos dá muito já, nos dá estes quartos, porque são, eu disse esta manhã quatro, mas são 5 quartos aqui, que nos dão aqui neste edifício, nos paga a eletricidade, o calor, tudo isto e mais. E agora, claro, para a parte técnica comunitária, temos que ir a pedir ajuda, porque não podemos aqui passar nada de comerciais, nada de publicidade. Em serviço público podemos fazer algumas coisas, mas não em termos de comerciais. E é assim, que não tem aquela de ouvir comerciais 5 ou 5 minutos, do vi publicidade, só aqui é na música e, claro, na fala, na informação. Bom, agora vamos aqui, e como disse, repito, aos que já contribuíram connosco, como disse, que já tenho 8 ficaram anónimos via internet e via aqui ao telefone, o nosso amigo João Medeiros, um grande abraço. Um grande abraço aí para ti, claro que foi um dos primeiros que encheram aqui a minha lista da nossa angariação de fundos, a Sociedade Divino Espírito Santo, a nossa amiga Rosa Rodrigues, ali do Huddersfield, o nosso amigo Manuel Oteiro, lá da Georgia, um grande abraço, nosso amigo Jorge Frazão, George, thank you, ele está sempre connosco aqui, e o nosso amigo ali para os lados, Dini Breton e Lídio Nunes, um grande abraço e nosso obrigado, e sempre, um dos, claro, principais, digo, ouvintes aqui do Amplitão desde quase os seus primeiros dias, é o nosso amigo Vítor Gonçalves, sempre amigo do programa Amplitão. Um abraço para o Vítor, que está sempre aqui connosco todos os anos a contribuir, claro. Olha, antes vamos aqui rodar a música. Olha, vamos aqui a umas músicas que nos anos 70, mesmo 80, mas provavelmente do rock português. Estamos agora mesmo a chegar ao Halloween, isso mesmo. Temos o Estrovante que vão nos dar aquela canção das bruxas, não é assim? E depois vamos ao Chico Fininho do Rui Veloso. 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
1: 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They are obviously given to us for the annual marathon. Bom, 11 horas e já um minuto. Estava aqui a referir, nosso amigo DJ Mário já está on the house a pensar em sopas. É o que ele está a pensar já.
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1: Olha, antes de mais, queremos saudar o nosso amigo Francisco, não é assim? Ele deve ter começado cedo, não é? Mas... Sim, sim. Vamos. Bom, é o que estamos aqui a falar da nossa maratona. Aqui é a nossa angariação de fundos. Já temos aqui um dos nossos ouvintes que já entraram aqui, então, em contato connosco. O Mário vai rodar algumas canções. Eu vou pôr isto aqui tudo em ordem para voltar para trás. Mas já sabe os números. 860-297-2450, não é assim, Mário? Mário, bom dia para ti.
3: Bom dia, bom dia. Bom dia a todos. E também obrigado a todos que estão fazendo donation lá no online WRTCFM.com.
1: Muito fácil.
3: Yes, this is the easiest way. Easiest way.
1: You click donate, não é assim? A única coisa que tem que fazer, diferente dos outros programas, bom, diferente não, claro, tem que apontar que é It's the Portuguese Program, ou mesmo por amplitude. E sabemos que é as angrias, os fundos financeiros aqui para nós. O Mário vai rodar aqui algumas canções e depois, olha, depois de ser voluntário, vamos falar aqui da história do Mário, DJ Mário, aqui mais tarde.
3: Antes de fazer isso, obrigado ao nosso amigo Danny Cobral, DJ Danny C. Ele fez a nossa donation lá no online. Thank you, Danny.
1: Estamos aqui a sorrir porque ultimamente Danny
3: e as suas músicas.
1: Good morning to you. O homem agora.
3: Músicas novas.
1: Ele já não é DJ, ele é produtor.
3: Yes.
1: O homem fez uma canção para agora tem. Agora
3: tem cinco canções.
1: E o Mário fez um CD. Agora tem. Porque aqui no último fim de semana a gente estava aqui e estamos a brincar, claro, do nosso amigo Danny, que ele tem feito um trabalho espetacular. Nestas canções e também faz um trabalho espetacular de DJ e para esta noite vai estar aqui em Hartford, vai estar no Clube Português para animar do Soccer Hartford Portuguese Soccer Team. Mas o Danny Cabral, nosso irmão açoriano, tem feito aquelas canções. A última dele que ele mandou foi Ela é chata, qualquer coisa
3: não,
1: assim.
3: Tem mais uma nova. Encontrei ela.
1: Is he working? Or he's just not sleeping.
3: He's working.
1: But, yeah, I guess
3: he's doing everything.
1: E mais, Dani Cabral, obrigado, hein?
3: Obrigado
1: aqui para nós.
3: E mais nossos amigos também, Nelson e Carla Reis, também fez uma donation também.
1: Okay.
3: Obrigado, Nelson e Carla. Thank you for listening for us for years too, and your donation.
1: Okay, peraí.
3: Yes, Carla and Nelson Reis just donated. Thank you. And don't forget, people. You can either choose a shirt, or a baseball hat.
1: Bom, isto, uma camisola é $30, não é assim? Só para a camisola.
3: Yes.
1: 45, tu tens direito a uma camisola e um chapéu.
3: Yes.
1: É 45, you get the t-shirt and a hat. But make sure, please, you tell us the size of the t-shirt. We're very important. It's very important that you ask, because if you don't ask, they don't, Chris doesn't mail it to you. You gotta ask, okay, please?
3: E também tem aqueles painéis de inverno, também, those knitted hats. It's $30 for that.
1: Oh, yeah, isso mesmo, isso mesmo.
3: Those are the ones I like.
1: Yeah, yeah. É, tu roubaste no último ano.
3: Não roubou.
1: You just took it.
3: It's volunteer. It's volunteer work.
1: We're going to talk about you. You as a volunteer here, because you committed to these hours from your professional life, obviously. Olha, eu vou deixar com a música, Mário.
3: Yes.
1: Depois voltamos aqui atrás. Oito, e pode, claro, o Mário pode atender também aqui ao telefone, pode, claro, todos nós. 860-297-2450. O nosso portal, claro, em português é WRTCFM, tem que ser tudo pegado. WRTCFM.com. Olha. Também queremos aqui saudar o nosso amigo Licínio. Licínio Rosário, Rosário, desculpem, ali para os lados do Windsor. Thank you! Thank you, thank you, thank you. Mais uma vez, outra vez, o nosso amigo Dani Cabral, o nosso obrigado. E também aos nossos amigos, sempre, sempre já, de longa data, que é o casal Reis, o Nelson e a Carla Reis. Thank you very much. Eu vou deixar aqui o Mário. Antes de mais uma vez, nas redes sociais também, na página do DJ Mário, também, e claro, temos a nossa página. Annabella Michelle está ali, claro, a nossa página, mesmo na página do Facebook. Estamos aí, e o título da nossa página do Facebook é Amplitud Programa WRTC. Vamos aqui à mensagem do Chris, e vem o DJ Mário com, claro, a nossa e a vossa música. A angariação de fundos ajuda-nos, claro, uma vez por ano, nos próximos 3 semanas, tem o seu direito de nos ajudar para manter esta amplitude, para manter as nossas raízes, o nosso português, tudo isto e mais.

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1: As well, como
2: easy, Lucas. Easy.
1: Olha, antes de mais, as minhas sinceras desculpas, as nossas desculpas, porque não, porque as habituais rubricas não vêm aqui nos próximos três semanas. O que vai vir é as notícias comunitárias e hoje referi que ias dar aqui mais cedo, antes do Mário, mas não tivemos muito tempo porque a nossa maratona nos engoliu tudo. Amanhã, a 110%, vou dar mais detalhes destas notícias. Só vou dar aqui rápido. Não esquecendo, quem tem o seu bilhete para esta noite, o nosso amigo Denis e tudo isto, no Clube Português de Hartford, o jantar dançante da Hartford Portuguese Soccer Team, dos nossos amigos 730 Club, do Clube Português de Hartford, vão apresentar, não é assim, Mário, as máscaras Halloween Party,
2: yes.
1: A 30 de outubro, uma sexta-feira à noite, tem prémios, não é assim, para o
2: sim,
1: melhor?
2: For the best costume.
1: Isso
2: e
1: mesmo.
2: Para o couple costume, best costume, couple costume.
1: Mas muito importante também o Rui Silva me indicou que tem que ter 18 anos.
2: Sim.
1: Ok?
2: Sim.
1: E, claro que não pode beber aos 18, mas pode entrar, não é?
2: Yes.
1: Sim. 21 podem beber, mas aos 18 podem entrar.
2: Yes, para lançar.
1: Mas tem que ser 18, não yes. Entrar com 3 ou 4 anos, ok?
2: Sim, sim, sim.
1: Certo, certo.
2: E a festa começa às 8 da noite.
1: 30 de outubro.
2: Sexta-feira à noite.
1: Da Igreja Nossa Senhora Fátima estão organizando um almoço tipo buffet, que, claro, que é a renovação do piso que está feito. Eu não sei se viste fotografias.
2: Yes,
1: o Manuel e o Armando Rodrigues fizeram um grande trabalho. E outros voluntários, claro.
2: Yes, yes.
1: Antes de mais, minhas desculpas, mas para
2: beautiful.
1: Todos fizeram um awesome job aqui ao Armando.
2: A
1: Manuel.
2: I love the bar area.
1: Yeah, fizeram tudo.
2: That's,
1: yes,
2: that's
1: yes,
2: nice,
1: yes.
2: Nice, more roomy back there.
1: Vamos ajudar a 1 de novembro, claro, no salão, e o DJ Mad Mix vão estar aí por volta de uma tarde, como disse, no dia 1 de novembro. Marque mais tarde também o calendário, que vem mais tarde, claro, a 6 de dezembro, isto da Igreja Nossa Senhora Fátima, que é o Mercado do Natal. Christmas... agora não sei em inglês, não é assim, mas enfim, é o mercado de Natal. Mas vamos dar mais detalhes. Marque no seu calendário que vem aí, a 6 de dezembro. Casa do Benfica. Ai, olha, Mário, eles vão ter as famosas filhosas também, o queijo fresco caseiro. Tudo isto no dia 17 de outubro. Informações e detalhes mais tarde. Também para amanhã tem um especial almoço, também para o dia 17 de outubro, isto tudo na Casa do Benfica, hein? Mas as filhosas vêm no dia 17. Amanhã, a favor, contratar um almoço especial, não é assim, na Casa do Benfica, depois do jogo, e também dia 17 de outubro. Do rancho folclórico do Clube Português, não esquecendo, estão a celebrar 54 anos os nossos irmãos, a 24 de outubro, e já sabe, os bilhetes mesmo estão a voar. Voar também, o nosso amigo Dan Moura nos informou esta manhã da Sociedade de Vinhos Pisantes, que é a Matança do Porco, a 8 de novembro. Por favor, que faça a sua reserva, que o espaço é limitado e os bilhetes estão a voar.
2: Yes.
1: Matança do Porco, Sociedade de Vinhos Pisantes, 8 de novembro. Mais, temos em Ludlow. Vamos dar em Ludlow e da Igreja Nossa Senhora Fátima amanhã ou no próximo fim de semana, porque tem as festas de São Martinho, como disse, do Grêmio Lusitano, que nos informou esta semana, e também da Igreja Nossa Senhora Fátima em Brisporto. Mas do grupo Luz American Culture Association, e os bilhetes também estão a voar, que se vai realizar no Grêmio, é uma apresentação uma noite em Portugal e as entregas de bolsas de estudo 7 de novembro. Por favor, contatar o Justin Martins 413-636-6007. Mário, gostas das músicas dos anos 80?
2: Of course.
1: Ok, o Primavera Joe e o nosso amigo Zé Paulo vão apresentar uma noite de música dos anos 80. Ele vai estar lá, animar a festa, como disse o Zé Paulo, no Primavera. Faça a sua reserva, isto é 23 de outubro, uma sexta-feira à noite. A 23 de outubro, façam a reserva para o espetáculo e jantar 860-953-7411. E assim foi, amanhã vamos dar mais detalhes, porque temos muitas notícias das nossas comunidades, claro, e nesta semana que nos recebemos tudo destas organizações. Como disse, vamos falar da festa do São Martinho em Brilhos Porto, aqui mais tarde, e também da Nossa Senhora Fátima.
2: Mais uma notícia, real quick. Yeah. A nossa amiga Susana Silva, a sua filha, está fazendo um personal care donation drive. The donations go to the South Park Inn's homeless shelter. It runs from October 5th to November 5th. Okay. And mostly what they need is shampoo, conditioner, bar soap, bar body wash, moisturizer, deodorant, and chapstick. So that's the personal drive donation drive, a personal care donation drive. Any questions, please contact Emily Pineda at 860-838-1666. Oh, that's a good donation.
1: Okay.
2: Drive.
1: Yes, yes.
2: For homeless shelter.
1: Mais uma vez, outra vez, nas próximas três semanas só vamos apresentar o Portal das Comunidades, não vamos ter as nossas habituais rubricas, mas temos sempre a informação que é muito importante para nós, e isto vem durante a semana, ao fim de semana, que isto é sempre um trabalho do Departamento de Informação da WRDC, Amplitude, aqui do Chris Coles e a edição de Arsene Braga. O meu obrigado, e claro, estas organizações já sabem os endereços aqui para nos mandar, claro, para fazer aqui os anúncios. Estamos aqui é para isso.
2: Yes.
1: Claro, com a música isto, e somos voluntários. Falando de voluntários, eu queria chamar a atenção, e tu estás por aqui hoje, o Mário tem a sua vida profissional. Isto a falar de voluntários, para algumas pessoas conhecer a realidade de ser voluntário aqui do Amplitude. O Mário tem o seu trabalho profissional de segunda a sexta, e aos sextas e aos sábados faz DJ em casas comerciais, não é assim?
2: Sim, e também casamentos.
1: Chegas a casa, e acaso para dizer, se chegas a casa, não, estou a brincar, às 2, 3 da manhã, e ele está por aqui por volta das 10:30, 1:15, para onde fazer o programa. Claro que algumas vezes também está fora, mas é o serviço voluntário, Mário, e aqui da minha parte ficamos agradecidos, e sei que muitos dos nossos ouvintes ficam agradecidos. E tu tens dias que, como este fim de semana, tu estás tu fizeste DJ ontem à noite, e vais fazer esta noite outra vez. Mas tu dás esta hora aqui a nós, nos últimos mais de 10 anos, né? Assim, é o nosso obrigado de estares presente aqui, de tirar algumas horas de sono, claro, porque, como disse, tu trabalhas segunda a sexta na tua vida profissional, também
2: e
1: profissional
2: também
1: de DJ.
2: Você também, igualmente.
1: Apá, e quanto houver saúde, vou tentar. E como disse esta manhã, obrigado também à Anabela Michel, que está connosco aqui, mais da parte das redes sociais, que vai estar aqui aos microfones, ao Alberto Costa, que continua aqui aos domingos comigo. Mas se alguém tiver interessado, yes, seja jovem, seja de idade, sei lá, se gosta de música, se gosta de comunicar, informar, e não tem que vir aqui todos os fins de semana, não é assim?
2: Yes.
1: Pode mudar um dia, um sábado, um domingo, duas vezes por mês, né? Porque muitos, sei lá, algumas pessoas pensam que it's a big commitment. Yes, it is.
2: Oh, of course it is.
1: It is. Mas não tem que ir aqui todos os sábados e domingos, né? Assim, enquanto houver saúde, eu ajudo e ajudamos a todos para continuar. Porque Mário,
2: eu faz meia horazinha aqui às 11 à meio-dia, mas algumas vezes eu não posso estar aqui todos os fins de semana. I have, you know, coisas para fazer com a família, or casamentos, or parties para fazer.
1: Ou comer malassadas.
2: Ah, comer malassadas, that's number one right there. You know that. But
1: eu
2: só queria dizer obrigado a todos, all the supporters, all the fans. But please, donate. 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
1: E é muito importante, claro, financeiramente.
3: Olha as malaçadas!
1: E é muito importante aqui para nós, financeiramente, mas Mário, também é muito importante, e tu sabes que no próximo ano este programa faz 55 anos. Também queremos agradecer a outros voluntários que andaram por aqui os anos todos. Muitos já não são entre nós, e o Al Presidente, que esteve aqui 37, eu estou com a minha idade de 26, mas Manuel Lagoa is always in my heart.
2: I've been here almost 15 years.
1: Yeah.
2: O tempo passa.
1: Pois. Tempo passa, e aqueles todos, mas é interessante fazer 55 anos, e aqui não podemos, e tu sabes, serviço público, só podemos mencionar algumas coisas. Não há comerciais, não há publicidade, não é 5 em 5 minutos a pôr a promo, a commercial.
2: Yes.
1: Que isso é muito importante. E muito importante, Mário, e tu sabes bem que outros programas, outras estações de rádio, fazem agora esta angariação de fundos da Marathon duas ou três vezes por ano, todos os anos. And we are lucky.
2: We're lucky
1: that we do
2: one. Mas só faz um por ano.
1: Isso mesmo. Olha, antes de mais, vamos dar aqui os números mais tarde, a finalizar aqui, mas vamos aqui aos nossos amigos que contribuíram aqui na última, sei lá, na última hora. E se tivermos tempo, vamos já aos todos, claro, a todos que contribuíram nesta manhã de sábado. Antes de mais, o nosso obrigado. Thank you so much. Ao nosso amigo Zé Pereira, um grande abraço, isso mesmo, obrigado por nos dar agora a mensagem, a todos os voluntários, o nosso obrigado para manter o programa completado. Vamos agora, penso que ali para os lados de Berlin, o nosso amigo Manny Pereira, sempre aqui connosco, desde já, também dos anos que esteve aqui com o Lagoa, o nosso amigo Manny Pereira sempre estava aqui connosco, o nosso obrigado, thank you for keeping up with the program, é que nos diz. Vamos aqui aos nossos amigos também que deram aqui a última hora, o nosso amigo Rui Ascenso, de Burlington, o nosso
2: My
1: obrigado.
2: My buddy Rui, thank you Rui.
1: Yes, Ramiro Avilar, no East Hartford, Ramiro Avilar, isso mesmo, se quer ficar anónimo, pode ficar anónimo.
2: Yes.
1: Como disse... Ramiro, não foi? Nelson Reis, a Carla Reis, Susana Vieira, thank you so much. Roger da Silva, nosso obrigado. Disse o Jason George, não disse?
2: Yes. Okay.
1: Ezequiel Correia, um grande obrigado ali para os lados de East Hartford. O nosso amigo DNAI Cabral, mas obrigado.
2: DJ
1: Danny Licínio, sempre connosco, um grande abraço, hein? Thank you so much, Licínio. E o nosso amigo Lídio Nunes, sempre a nossa amiga Rosa Rodrigues, sempre connosco. Thank you, Rosa, aquele bonito smile que ela tem sempre, não é assim? Bom, por agora vamos ficar sempre aqui, já sabe os números,
2: right.
1: Muito fácil, Mário, e o Mário vai dizer isto em inglês ao nosso website.
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2: Really nice.
1: Como disse, o nosso portal, como o Mário estava em inglês, é muito fácil, é wrtcfm.com. Se tem algumas perguntas, por favor, nos contate. Aqui nos estúdios, 860-297-2450, 860-297-2450. E claro, nos próximos mais duas semanas, não é assim? Vamos continuar com a nossa maratona. Thank you. Nossos ouvintes que contribuíram desde as 9 da manhã.
2: E também quem wants a volunteer to come here to help us out too, just give
1: please,
2: us a call too.
1: Please, yes.
2: Give me a call, give Arsenio a call,
1: yeah.
2: Give the studio a call.
1: Right.
2: We love to have volunteers.
1: Vamos rápido agora aos aniversários natalícios. Temos a nossa amiga Madalena Rezendes ali no East Hartford. Happy birthday! A nossa amiga Lúcia Souza, que hoje faz o seu aniversário natalício. A Gina Louro, que também faz o seu aniversário natalício. Tony Silva, que fez ontem. Tiago Duarte, que foi na última quinta-feira. Happy birthday. Chris Minner. Chris Minor. Na última quinta-feira.
2: O vice-presidente do Casa do...
1: Happy birthday, Chris.
2: Holy Ghost.
1: You'll see him today. Mike Martins, amanhã, faz o seu natalício. E também o Adílio Oliveira. Desculpem, que faz o seu aniversário natalício amanhã. Mário vai rodar algumas canções.
2: Yes.
1: E vamos às últimas palavras aqui em 5 minutos para a nossa maratona Angriação de Fundos.

0: Oh yeah, a little remix there. Like that, huh?
1: Very much so. É que o Mário passa por aqui de ser voluntário com esta música. A todos sabes, entre as 11 e as 12, que é importante também que o Mário roda canções pela primeira vez, que são estreadas da música portuguesa. Sei que muitos dos nossos ouvintes sempre estão à espera pela música nova, que isso é importante e temos de dar. Mas para dar essas músicas e dar isso tudo, temos que ter essas máquinas para levar para o ar. E, claro, como disse, o Trini Callas nos dá os quartos, que são 5 agora, 5, não é assim, 5 quartos, nos dão a eletricidade, nos pagam a água, nos pagam o calor, e agora, para manter esta estação, temos que é alimentar essas máquinas, e eles pedem às comunidades, claro, aos programas das comunidades para nos ajudar. Muito importante para nós, como disse aqui ao Mário, não só financeiramente, mas é para dizer aqui a esta universidade que temos ouvintes. Temos aqui 54 anos de atividade voluntária e continuamos a ter ouvintes. Temos que olhar também para isso, porque temos 2 dias. Há muitos programas só com 2 horas, com 1 hora. O nosso programa continua de 3 horas a 6 horas ao fim de semana, claro, sábados e domingos, no horário também que conduz esta estação, que é um horário também de first, como eles dizem, the first class here. Mas não nos cortaram as horas ainda, não nos cortaram os dias, mas já cortaram a outros programas aqui nos últimos 6 meses. É por isso que queremos o alô do nosso amigo ouvinte, porque é muito importante para esta caminhada, e queremos celebrar 55 anos ou ainda mais, se houver saúde, não é assim? Mas é muito importante para nós, claro, no aspecto financeiro, mas naquele aspecto de estar connosco, de mostrar que temos ouvintes aqui aos sábados e aos domingos. Mário, a palavra é tua, porque temos 5 minutos. Chuck is next, e claro, amanhã, se Deus quiser, às 9 da manhã, e cá está o Mário no próximo sábado. Mas se o vídeo Mário hoje, amanhã ou depois, por favor, entregue o sensitivo, não é assim?
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2: 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Obrigado a todos.
1: Enjoy the day, because it's beautiful outside. 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
2: enjoy today. Because amanhã vai chover,
1: né?
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